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1: 9:03.
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0: Seja bem-vindo, Murilo Golf.
1: Bruno César e Rodrigo, que honra, meus irmãos.
0: A honra é nossa.
2: Tá gaguejando demais pra quem já

0: 9:32.
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1: 10:02.
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0: 10:32.
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0: 11 horas, em ponto.
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1: 11 horas e 32 minutos.
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1: 5 horas e 21 minutos.

0: 5:41.
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2: 6 horas e 1 minuto.
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Nós estamos agora às 6h14. Bom dia, bom giorno, cuido muito. Estamos chegando com mais um programa Bom Dia Integração pela Rádio Integração FM Arroio do Meio Região dos Vales. Temperatura está em 12 graus e um décimo. Amanhã, sábado, domingo, segunda-feira vai ser menos ainda. Previsão da temperatura hoje alcançar os 18, 19 graus. Tempo bom, tempo firme aqui na região do Vale Taquari. Diz aqui 2 milímetros de chuva. A chuva que era para vir não veio. Só deu 4 milímetros.

vai ser a despedida do inverno. Temos a umidade relativa no ar em 78%, ventos de 10 a 15 km por hora. É, vamos ver o que nós temos aqui também de informações policiais. Temos aí falando sobre a passageira que dormia em cama dentro do caminhão, que morre após veículo tombar na 116. Ela que é de Estrela. É, continua na fronteira, continua as pessoas fora de casa em virtude aí das altas águas do rio.

Motociclista morre após colidir contra a mureta na 386. Aconteceu em Estrela. O acidente aconteceu na madrugada dessa sexta-feira na ponte sobre o Arroio Estrela.

É, motociclista Honda Piz com placas de Lajado, sentido capital interior, quando atingiu a mureta localizada no lado direito da pista. O condutor morreu no local. Ainda não foi identificado no momento aí o nome desse motoqueiro que se matou.

saber o que nós temos aqui nas esportivas também. Diz aqui, Lajadense conquista o primeiro pontinho no Campeonato Gaúcho de acesso. Ver o que nós traz aqui também, a final de semana, Campeonato Brasileiro, temos aí, vou dar uma conferida aqui também, Internacional joga amanhã às 18h30, Inter e Atlético Mineiro. E Grêmio joga no domingo, fora de casa, contra o Bragantino. Loterias, temos aqui também as loterias, temos aí a Mega Sena, que sorteou os números 04, 18, 22, 26, 31 e 58, com valor acumulado em 49.261.000. Na Quina, sorteados números 14, 16, 65, 71 e 76, valor acumulado em 14.754.000. Loto Fácil sorteou os números 02, 04, 06, 07, 09, 10, 11, 13, 14, 15, 16, 20, 21, 22 e 23, com três acertadores, cada um levando a quantia de 561 mil. Temos aí também a Time Mania, que sorteou os números 18, 22, 55, 58, 63, 65 e 72, com valor acumulado em 9.175.000 mil. Tivemos nas loterias, nota de falecimento, esposa Ilma Ramayer, filho Solange, Regis, Marçal e demais familiares comunicam o pesar o falecimento de Hélio Renato Ramayer. Hélio atingiu a idade de 76 anos e faleceu no Hospital São José de Arroio do Meio. Seu corpo será velado a partir das 5 horas na Igreja Evangélica de Palma Sul, Arroio do Meio. Sepultamento será realizado às 15 horas, Cemitério Evangélico de Palma Sul, Arroio do Meio. 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Familiares falecidos.

nascimento de Hélio Renato Ramayer. Sepultamento hoje, às 15 horas, cemitério evangélico de Palma Sul. Vamos aí mandando nossos abraços também, o pessoal tá na sintonia junto com a gente. Ademir Viquetes Alescudo, um bom dia, que Deus cubra seu dia de bênçãos e uma feliz apensada sexta-feira para vocês em Primavera do Leste, em Cuiabá, Aldimama Irga, em Cascavel do Paraná. Marlise, bom dia, grande abraço a Marlise, seu traz também o filho Júnior, Moifa de Ademir de Eca. Crosomar, Silvano Viquete, Salescon, Silvano Fischer, de Torres, Franciela, Evanderei Simpson, Mano Cício, Arcício Griff, Bairro Medianeira, Arroio do Meio. Antenoro de Nilce Griff, em Forqueta Baixa, Arroio do Meio, Altilíria, Gini Griff, Gringo, bom dia pra vocês aí também na Forqueta Baixa. Cleio Cromenar, Valme, bom dia pra vocês aí no São Cristóvão Lajado. Como é que fala de Rio de Cartier, da Tessio Rase, Noibico, daí da Dona Rita Rui do Meio. Também vai um abraço aqui também para a Lisete Jacotique Picada, Santa Clara, Santa Clara do Sul, Cudomói. Vamos lá, foi já. Doce Salgado São Luís, também ao Gilberto, a Loreta, a Mirelle e família. Grande abraço pra vocês. Domingo estaremos em São Caetano, aí no Barurão, com Doce Salgado Suíço, com isso, famoso aí, pastel e espetinho, pai da melhor idade, Francisco, olha, escuta, pai, Francisco Bernadette Folk, ali na rua Rui Barbosa, no bairro Bela Vista, família Folk, família Perfanga, o boy foi de Tarciquino, de Zaire, Universitário Lajado, que boy faz em Cruz, o Morvan. Opa, chegando a primeira de hoje. Lorena Miriana Schmitz, de São José Estrela, Eduardo Brilo. Bom dia, bom dia.

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2: 6:32.
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Já houve queda na temperatura, agora a temperatura em 11 graus e 8 décimos. Umidade relativa 78%. Previsão da temperatura alcançar aí os 18, 19 graus no dia de hoje.

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Ivandro Lutz, bom dia, Fernanda. Grande abraço para vocês aí em São Caetano, Arroio do Meio. 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E também Doce Salgado São Luís. Aí, né, Lorete, Gilberto, bom dia para vocês. Ótima sexta-feira, maravilhoso final de semana. Domingo a gente vai se encontrar lá no Parolala em São Caetano, Rui do Meio, com o baile da melhor idade. Se apoio o convite da Doce Salgado São Luís. Ainda tem que levar umas guarapas pro Gilberto, né? Pra atossar a vida deles. É verdade. Mas nós vamos aí também mandando nosso abraço, o pessoal tá na sintonia junto com a gente, grande abraço, Manon, abração pra você, né? Você aí, Pairo Medianeira, Arroio do Meio, lá na Medianeira, o Gilberto Braves, também acelitou no chimarão, oh,

né, Elton? Os nossos amigos motoristas de ônibus, um grande abraço pra vocês aí, o Elton. Raistoff da minha Tilva, vai de Raistoff, muito faz. Paulinho, Viquedas, não olha, cuida, Paulinho, Schroeder, Lucila Kerr, Chulang, Nimigetrof, Grosomor, vai, Santo, Antônio Colina, Nele Machado, Albano Lanz, em Pai das Nações, em Lajado, um bom dia pra vocês aí também, e vamos aí mandando um abraço pros nossos tupiqueiros, também um abraço tupiqueiros, também os passageiros, o Gilmarri, também a Marinês, bom dia pra vocês aí também, isso. De Venindade, família Corpo. Lodi, alles gut. Alles richtig. De Lodi, do Mano Petri, da rua Rui Barbosa, ali, em sentido a Rui Grande, a Rui do Meio. Crossover und eine Kude. 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Domingo tem festa de aniversário, né? Pessoal da Turma do Copo, grande abraço, tudo é bom pra você. Também agradece o convite que a gente já recebeu. Vamos ver o que mais temos. Detergente da Pia, da família Verma, de Cascarina, Terezinha aí, reforçando aí um pouco mais aí o baile de domingo. Domingo tem o baile lá no Parurá, Alegria Esperança, São Caetano. Muito, ia falar André, Vilmar, Merst, Fita, Adelaide, Tresmer, São Cristóvão, Lajá. Mas nós vamos agora à próxima música, essa também vai especial para Ivoti, porque lá tem alguém aniversariando. Esse final de semana, com certeza, né? Querida da Senaide, Senaide Miller e também o Fuga, pra família de vocês, né? Grande abraço. Aos nossos aniversariantes, claro, temos aniversariantes da semana também. Você que esteve de aniversário essa semana, hoje, amanhã, final de semana, muitos e muitos anos de vida, muita alegria, muita paz, sucesso na sua vida, ao Thiago Miller também, com certeza, né? A Tuda, abraço pra você, chegando aí, opa, vou mandar um abraço aí na JV Móveis, né? Um grande abraço, tudo é bom pra vocês aí, João Vicente Mesa, a esposa Soraya, Thiago, Bianca, família Mers, também a família Hefle, família Weizmann, Kudo Moinfoy, Jachen, Musikspiel, auch du hier, ja, amor.

Costa. Cecília, bom dia, grande abraço, Cecília, Cecília Petzold também. Não sei se tá na Rua das Araras, aqui no bairro Bela Vista, tá lá na Rua Grande, no campo.

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1: Ja, wohl, 6:59 Minuten. Cecília disse que confirma que tá ali na Rua das Araras, aqui na Nova Bela Vista, né? Bom. Vamos ver o que mais temos aqui. Jandir Ira del Ponte, buongiorno. Pro Jandir, comoin, família. Danilo Rita Paulo na Rui Barbosa, cuida chimarão antringa. Olha, tinha um site chimarão catronga, site fada fitre, fada melga, de três Paulo. Da Bruna, Paulo, onde estiver, está nós. A encuda é da vofa.

Um abraço aí também, o pessoal em Porto Alegre acompanhando a Rádio Integração FM. Encantado! Bom dia pra vocês aí, Encantado, Ranca Salem! Aí o pessoal de Marechal Cândido Rondon e também aí em Ivoti, família Miller.

bom dia, mana. É, grande abraço, Marina. É também a futura mamãezinha. É também pro Cleison. Bom dia, ótima sexta-feira pra vocês. Aí ainda já tô com saudade, né?

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1: 7:02.
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Estamos agora às 7 horas e 8 minutos. 7 no 1, 8 minutos. Vamos ver as quantas anda a temperatura. 11 graus e 7 décimos é a temperatura. Uma pequena queda na temperatura, mas a previsão diz aqui a temperatura alcança os 14, 15 graus. Não vai ser quente hoje. Vai ter um pouco de sol, diz aí de tarde. É o céu até aberto hoje de manhã. Mas com frio. E maior frio vai vir amanhã e também no domingo e segunda-feira. A partir de terça já começa a esquentar de novo. Aí pra quinta, de quinta pra sexta, estão dando aí pancadas de chuva. Diz que quarta-feira a temperatura já pode alcançar os 28 graus. 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Vamos ver o que nós temos de festas final de semana. Nesse final de semana acontece a segunda edição da Feira da Bruxa de Lajeado. Dia 23 de agosto, a partir das 14 horas na Praça Papai Noel, isso no município de Lajeado. O que mais temos nesse final de semana? Temos festas, temos bailes, vamos dar uma conferida aqui. É, dia 22 tem o baile da melhor idade, por enquanto é o único baile que eu saiba aqui. Jovens para Sempre, né? São Rafael, Cruzeiro do Sul, com Livre Estação. A próxima música vai ser com Livre Estação, aqui na rádio. E no domingo temos apoio e convite da Doce Salgado São Luís, convidando todos para o baile da melhor idade, que acontece domingo no Paro Rala, em São Caetano, Arroio do Meio, grupo de idosos Alegria e Esperança, de São Caetano. É, temos aí também, Círio Grefo, aí, apoio do Círio Grefo também, bebida Círio Grefo e também da Doce Salgado São Luís para esse baile no Parural, em São Caetano, Arroio do Meio. A animação fica por conta Essência Musical aqui de Arroio do Meio. Pois temos aí dia 29, Viva Vida, Picada Arroio do Meio, realiza seu baile da melhor idade com... Vamos ver aqui, dia 29 também tem que ser melhor de Pouso Novo, esse apoio e convite da Doce Salgado São Luís e Amizade de Outono também realiza seu baile no próximo dia 29, dia 30 temos sempre unidos Celia Cairu, município de Travesseiro, com o musical Festigma.

ver o que mais temos aqui. Grupo Viva, a vida da picada Arroio do Meio, né? Então, um grande abraço, essa equipe aí de picada Arroio do Meio, que realiza seu baile dia 29 de agosto. Depois tem as programações pro dia 6, temos aí Feira do Livro, temos o Grupo Tom, temos festa anual da Comunidade Católica Sagrado Coração de Jesus da Picada Arroio do Meio, de 11 a 20 de setembro, temos aí a Semana Farroupilha no CTG, temos baile da melhoridade também no mês de setembro lá em Arroio Grande, Arroio do Meio. Temos aí também 20ª edição do baile da primavera no Parurão. Festas aqui não falta, né? Temos até porco no tonel no mês que vem, né? 10 de outubro já temos aí jantar baile de quebra da comunidade de São José de Forqueta Baixa. Assim vai indo, festas não faltam. Diversão é pra você gastar o seu dinheiro e também se divertir. Não adianta ficar guardando dinheiro. O dia que você for não leva nada igual. Claro, não vamos espanjar de graça, mas aproveite a vida. Nós temos aí também a prazo para declaração do imposto de renda. Do INCRA, o Imposto sobre a Propriedade Territorial e Rural. Termina em setembro. Começou dia 10 de agosto até dia 30 de setembro. Temos aqui também, só deixa conferir, nota de falecimento. Temos aí esposa Ilma Ramayer, filhos Solange, Regis e Marçal e demais familiares comunicam pesar o falecimento de Hélio Renato Ramayer. O Hélio alcançou a idade de 76 anos, faleceu no Hospital São José de Arroio do Meio, e o velório acontece na comunidade da Igreja Evangélica de Palma Sul, Arroio do Meio. Sepultamento será realizado hoje às 15 horas, cemitério evangélico de Palma Sul, Arroio do Meio. Noticiamos aí com

do Telec na Arroio Grande, Arroio do Meio, um bom dia pra vocês, Tarsila Noli, Ecar Pairo, Centenário, Lajado, Clair Cran, bom dia Clair, é do grupo de idosos, aí, Corações Alegres de Bela Vista, vamos ver aqui, nós temos aí também, grande abraço, aí vem aí do Alexandre, pedindo música especial pro papai, pro vovô, não papai, o vovô e a vovó, de Selma Deval, Aldo Ritter, Olarias Lajado, né, Maró? Grande abraço pra vocês aí em Olarias Lajado. Vamos ver quem mais temos aqui. Amém, obrigado, Marina. Marina e também o Cleison. Olha só, chegando aí pra vocês, que eu tava dizendo antes, chegando pra vocês, Livre Estação, que estará amanhã em Cruzeiro do Sul. E olha só, temos visita, sabe quem? O Sol, o Sol aparecendo.

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1: 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Lucila de Ivo Petri, ali na Rui Barbosa, entrada pra picada, Rui do Meio. Obrigado, grande abraço, tudo de bom pra vocês aí na Agroindústria. Lúcia Reis, come on! Lúcia Reis, ele é uma Pairo Glória!

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1: 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Pairo e Boré, Rui do Meio, Bruno Schwessa, Good Morning, Grosso Móvel. Good Morning, Turia Alfade, Valéria, Dalido, Família Corre, em Travessão, em Conventos, Lajeado. E Tule Ramas, na Rui Barbosa. Aê, também o Neco, Assini Lima, Alto da Bronze, em Estrela. Bom dia, bom dia.

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Willi Mann, hey! Grande abraço, la Rui Barbosa, os amigos Tupiqueiro! Ele também pediu a música. Por que, que tem essa música Mississippi? E a avó dos atuais, o pessoal pediu já essa semana, pedindo de novo. Lá fala umas palavrinhas e cai o queixo, né? E vai debaixo do eixo.

Estamos agora às 7h33, 7h33. Também chegando os nossos apoiadores culturais. 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Good morning, Santa Clara do Sul, Otávio. Sueli Pecker, em Sampaio, Santa Clara do Sul. Aí o pessoal no centro de Santa Clara também. Aí na 413. Também. Temos aí o pessoal aí de Nova Santa Cruz, Santa Clara do Sul. Pessoal de São Vitor Furquetinha. Good morning. Família Alves. Vamos aí mandando nosso abraço também, nossos amigos pedreiros, serventes, também os nossos amigos pintores, bom dia. Também o pessoal da colônia lá de Vitra, Melga, Teandringa, você que tá na estrada, nossos amigos caminhoneiros, tubiqueiros, motoristas de ônibus, passageiros, motoristas particulares. Meus amigos motoqueiros, bicicleteiros, você que tá fazendo o seu Expresso Canela, sua caminhada também, um abraço. Nas escolas infantis também, um bom dia para você. Temos as profs recebendo papai, mamãe, titia, trazendo o filhinho, trazendo aí o vovô, a vovó, trazendo aí o netinho, o filhinho, o queijo, sobrinho. Pessoal da segurança, nossos amigos vigilantes, também. Você trabalha com roçadas, bom dia também. Ô, Rodimar Miller, bom dia também aí em Cruzeiro do Sul. Cabos Laurindo, Leoni Keffer, Universitário Lajado, bom dia aqui tá pra Lili Joantes, também o Luda em Criciúma, ao Sonbach em Criciúma, Sunshine. Pelo Campeonato Brasileiro, amanhã tem Internacional, Inter e Atlético Mineiro. Esse Atlético, mesmo Atlético que aplicou 3 no Grêmio, Inter tem que dar o revanche agora. Escapar dessa zona perigosa. O Grêmio joga no domingo. Bragança Paulista contra o Bragantino. Ginásio Esportivo. Vamos dar uma conferida aqui, notícias do Vale também, tem mais mortes, Muito perigoso nas estradas, Muitas vezes não é você, mas, Vamos ver aqui o que traz aqui também, então, nessas notícias, motociclista que morreu essa madrugada, que bateu contra a mureta aí na 386 em Estrela, sobre o Arroio. Temos aí também
Maicon Dias Valente, de 35 anos, morreu por volta das 3h15 dessa sexta-feira. Então, esse não é mais Valente, não. Marplums on the Light. Também fala sobre massa de ar frio. Aqui também fala sobre casal que morre e cai em ponte, em sanga, durante a cheia. Diz aqui, casal que morreu na noite dessa quinta-feira após carro que estava, que caiu na sanga das Puigas, em Tom Pedrito, na região da Campanha. As vítimas identificadas como Socifer da Rosa de Portoli e também Maia Indra Machado Grave. Ambos de 40 anos estavam num Volkswagen Gol branco quando o veículo saiu da pista e caiu no curso da água. Aí fala sobre máquinas iniciando aí, sobre a nova ponte aí entre o Rio Taquari e Cruzeiro do Sul. Isso nas notícias do Vale, né? O Elemar, como é que tá? Tudo bem? Notícias aí, sempre chegando bem, né? Né, Elemar? Isso, um grande abraço. Elemar Nair Nunes, aí na Santo Antônio Lajado, Sibila Schmitz em Conventos Lajado. Bom dia, mana. Abração, um beijão pra vocês aí também. A mana aí de Marquês de Souza hoje se agarrou debaixo do travesseiro, não foi em cima, né? Dormiu mais que a cama. Vamos ver que nós estamos aí na fases da lua. Vamos ver que temos para esse dia 21, 22, final de semana. Tupo Hércules é 25, 26 e 27. E dia 28 já temos a lua cheia de novo. Pulmon. Por enquanto estamos na lua crescente, começou dia 19. Hoje é plantação sem flor, ela é só folhas.

Bom dia, Renato. Olha, escuta, Renato e Silvia Auler em Costão Estrela. Grande abraço pra vocês, é. De Ilmolinda, de Zolden, Rui Barbosa, tudo bom? De Rogan, Celestia, Fried, Obenswein, Trágica, muito, Fadi, João Brasil, Gênia, opa, Escalda, mãe. É de Inácio de Célia Vera, melhoras aí pra Célia, né?

0: Tarsi. Como é, Tarsi? Olha, escuta, Cascalheira, Rui do Meio, Fritz, Tadili, família Schweitzer. É chegando a música, o pedido do Elemar Reis.
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0: Não posso mais dizer, eu queria dizer que é mais. Veio nesses dias aqui dizer, ó, Elemar, não falar mais disso, você não vai estar encrenca na vizinhança. Então, fica aqui, ó.
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0: Sai morusto, tu maguri.
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0: Mandando abraço também pro Sérgio Plata, Marlise, pai do Florestal e Lajeado. Aquele abração pra você.
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0: Ao Nelson Maide, bom dia pra vocês aí também. A família Tidris do bairro Glória.
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0: Com certeza que não. Let's come.

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0: Noeli Líder, lá no Esperança de Rui Barbosa, Rui do Meio, Cudomonde, René, Chutite Parona, em Travessão Close. É da Rui de Luísa Parona, em Forqueta Baixa, Rui do Meio, Cudomonde. United Fit, Milk, Café, Drink, Tea, Drink, Tea, Chupalitzai, Dramião. Moin, Fadi Renida, Fadi Pedro Cri. Mãos, domingo, Remo Dias estarão de volta com vocês. Amanhã é dia de folga, né? É o sábado.

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1: 8:03.
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muito bom ter você por aqui. Bom dia pra você que tava com o radinho ligado desde cedo, acompanhando a programação do Rio. Pra você que vai ficar a tarde toda com o Gabriel, depois tem a Aninha no finalzinho da tarde. Pra você que fica com a gente 24 horas no ar, né? Ligado aí, ligou, acordou de manhã, o radinho já tá ligado. Ó, que maravilha, excelente sexta-feira pra todo mundo, ô gente. A partir de agora a gente chega mais uma vez no teu radinho pra agitar tua manhã, trazer muita música, tem unidade móvel, tem horóscopo. Ah, hoje tem novidade no programa, quadros especiais também, a partir de hoje, aqui na programação. Então, ó, te faço o convite, você vem com a gente, manda o seu recado através do nosso WhatsApp, 51997442711, 51997442711, pra você interagir, tá bom?

realmente importa. Vamos lá, previsão do tempo para essa sexta-feira. Temperatura nesse momento na marca dos 13,5 graus. Áreas de instabilidade se afastam do estado. Em função disso, o dia começa com nebulosidade variada, ainda pode chover de forma fraca em algumas regiões aí do vale, com menos, né, possibilidade. Mas conforme o ar mais seco e frio ingressa no estado, o tempo melhora e o sol volta a aparecer na região. O dia também será ventoso no vale, com rajadas de intensidade moderada. Com a atuação do vento sul, as temperaturas diminuem gradualmente e a mínima deve ser registrada em direção à noite. A mínima para hoje, portanto, 10 graus, a máxima de 19 graus. Para amanhã, sabadão, dia 22 de agosto, o tempo fica firme no vale sob influência de uma massa de ar mais frio e seco, de origem polar. Ao longo do dia, o sol predomina, acompanhado de algumas nuvens. Temperaturas ficam baixas no início do dia, mas se elevam gradualmente, deixando a tarde amena. A possibilidade de geada isolada nas cidades mais altas do vale. A mínima de 5 graus, a máxima de 15 graus. 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

0: Imagina, gente, uma sexta-feira.
1: Imagina uma sexta dessa não, daí. Não,
0: hein? Eu vou te
1: bloquear. Nós tudo tomando gelada.
0: Água gelada.
1: Em redor da costela.
0: É, café.
1: E chupa. E culpa. E gelo. Coisa. E bem no fundinho assim.
0: Uma JBLS.
1: Uma JBLS. Já olha pro outro. E a costela pegando fogo. E o carvão. E cerveja. E coisa. E luz.
2: Sexta-feira?
0: Ah, sexta-feira, meu povo, bom dia pra você, bom dia, bom dia. Gente, faz um tesouro de alegria, rapaz, hoje é dia de acordar assim, ó, né? Não é assim, gente, hoje é dia de, hoje é o dia de meter o pé na jaca. Brincadeira, ó, você cuidar que você vai fazer aí, viu? Você se comporta, viu? Depois, ah, foi o Dinho que falou que podia, né?

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Bom dia, uma boa sexta-feira. Lembrando, né? Você manda o seu recado, participa com a gente via nosso WhatsApp 51997442711. 51997442711.

0: informações que eu disse, né? É, e aí eu não cito nomes, né? Ô, bom dia, Clarice! Não tem nada a ver com a Clarice, nada a ver. Vocês que ficam julgando as coisas aí, que tem nada a ver aqui com esse negócio. Ô, Clarice, que é essa figurinha aí que você botou aí, Clarice? Que significa? Eu não consegui entender, Clarice. Dá pra escrever aí o que você quer? Você quer dizer com essa figurinha? Ai, do café!
1: Quero café! Quero café!
0: O cidadão ali tá carregando caixa de café, é isso, Clarice?
2: Você tem café?
0: Não entendi, não. Se for isso, tá tudo certo, viu? Tá tudo isso. Se tudo isso aí é café, tá tudo bem. Nossa, parabéns, você tá evoluindo, viu? A vida é assim, né? A gente vai evoluindo na vida, né? Às vezes o pessoal vai dizer, ah, mas a pessoa não sei o quê. Não, não é assim, né? A pessoa diz, ah, a vida da Clarice é só churrasco e festa e coisa rara. Não é.

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2: Alô, Leão! Sextou, hein? Sol e Júpiter trocam farpas e pedem cautela extra em deslocamentos rápidos ou conversas de rotina. A chance de transformar o seu esforço em algo mais palpável para o seu bolso hoje. Bora lá, hein? É, se tem alguém, meça as palavras e não exagere na possessividade para manter a paz no romance. O número da sorte hoje é o 3. A cor? Laranja. No trabalho você vai esbanjar confiança ao lidar com qualquer assunto e tem tudo para se destacar, hein, Librinha? A noite fica mais animada e pode se divertir conversando ou encontrando pessoas próximas. A vida 2 conta com uma dose extra de diálogo também. Um lance passageiro pode surpreender mais tarde, né? Número da sorte hoje, Virgem, pra vocês é o 52, a cor preto. Libra, amores! As estrelas avisam que você vai precisar de mais diplomacia se quiser manter a paz no trabalho nessa sexta-feira. É, tire alguns momentos para relaxar e repor suas energias mais tarde, viu? A chance de pintar uma grana que não estava esperando à noite. Você e o par precisam de mais confiança e menos cobranças para se acertarem de vez. Número da sorte para você de Libra é o 18, a cor salmão. Escorpião. E você de Escorpião, olha, sextou. E você conta com muito pique para correr atrás dos seus sonhos hoje, viu? Evite distrações no serviço, foque no que é importante, já que vai ser mais fácil se distrair hoje, tome cuidado. A 2, sair da rotina e fortalecer a sintonia serão a melhor pedida. Número da sorte hoje para vocês é o 42, a cor marrom.
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você em casa, no trabalho, no trânsito. Bom dia, bom dia. Vamos lá, galerinha. 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Bom dia para você, uma boa sexta-feira. Gente, continua.

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1: Alô, você de Aries. A sexta-feira tá com alguns desafios nos relacionamentos, já que Sol e Júpiter se desentendem e o seu ciúme tende a crescer. Olha, pode se preparar para muito trabalho duro pela frente antes de fechar a semana. Mas o seu esforço vai render, viu? O romance fica um pouco tenso se você exagerar no ciúme. Cuidado. O número da sorte hoje é o 4, a cor verde esmeralda. Olha, com Sol e Júpiter se estranhando nesta madrugada, vale a pena redobrar a atenção na comunicação profissional, porque há risco de se distrair ou falar o que não deve. A saúde também pede atenção hoje, tá? Bom, pode se preparar também para altas doses de carinho e romantismo com quem ama, além de muito sucesso na paquera à noite, se você estiver solteiro ou solteira, tá, Touro? O número da sorte para vocês é o 51, a cor é o azul claro. Geminiano, geminiana, seu lado caseiro fica mais evidente nesta sexta. Vale reservar um tempinho para cuidar da casa, fazer consertos domésticos, comprar algo pro lar à noite, enfim, né? No trabalho, tudo que puder ser feito também de casa ou for de rotina, tem mais chance de se desenvolver numa boa. Um amor antigo pode reaparecer, mas pegue leve no ciúme se quiser que o lance dê certo, ok? Número da sorte hoje é o 15, a cor lilás. Você de câncer, sextou, teu lado comunicativo vai ser a melhor arma se quiser ter sucesso. Pode ser divertido sair da zona de conforto, né? À noite, se quiser se aventurar com os amigos. Um astral descontraído garante diversão na companhia do seu par também. Ok? Número de hoje pra você de câncer é o 29, a cor rosa.
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Comigo é assim, a vida. Eu todo dia quando eu acordo eu já agradeço a Deus pela vida que eu tenho. Isso é verdade, né? Você já fez esse teste aí na sua vida? Eu demorei pra entender isso. Demorei muito pra entender. Depois que eu entendi, a vida só melhorou.

acontece aí na sua casa, todo dia que você acorda, agradece a Deus, ó. Obrigado por esse dia, obrigado por colocar meu espírito de volta no meu corpo, né? Eu posso ver mais um dia, então, ó, agradece todos os dias, manhã acordou, primeira coisa,

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2: Alô, você de Sagitário.
3: Sagitário.
2: Dica de hoje, fazer um esforço no trabalho para se concentrar no que é importante. Manter o foco e cuidar de assuntos rotineiros na área profissional vai ser o melhor que tem, né? Embora o astral não seja lá tão perfeito na vida amorosa, sua popularidade cresce à noite e ajuda a se aproximar de quem deseja. Então, capriche no visual, na produção, tá, Sagita? O número da sorte para vocês é o 6. A cor é cinza.
3: Capricórnio.
2: Com Sol e Júpiter se estranhando, você começa a sexta com alguma dificuldade para manter a paz no ambiente de trabalho. Talvez pinte concorrência, rivalidade ou cobranças pela frente. Então respire fundo e mantenha a calma. Há sinal de agitos na paquera, inclusive com alguém descolado ou que os amigos apresentarem. Se você já tem compromisso, melhor deixar as diferenças de lado com quem ama, ok? O número da sorte hoje pra você de Capricórnio é o 59, a cor bege.
3: Aquário.
2: Meninos e meninas de Aquário, sexta-feira é o seguinte, o astral é favorável para pesquisar uma nova vaga ou recolocação profissional, se for o caso. A sensualidade será o teu trunfo na conquista, mas a distância pode virar um problema, então aguarde momentos intensos e aproveite. O número da sorte hoje pra vocês é o 10, a cor goiaba.
3: Vixe.
2: E você de peixes? No trabalho, atuar em equipe pode ser a escolha mais produtiva nesta sexta-feira. Olha, o romance passa por altos e baixos, mas as energias vão melhorar e há chance de fazer as pazes se tiver briguinha. Já a paquera talvez não corra tão bem quanto esperava, não, né? Número da sorte hoje pra vocês é o 20, a cor azul.
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galerinha. 9:30 da manhã de sexta-feira. Quem fez, fez. Quem não fez? É, já podemos encerrar o expediente? Ou tem que trabalhar mais um bocadinho, hein? É, já tem gente que tá disfarçando desde ontem. É verdade. Eita! Vamos lá. Tem gente que disfarça a semana toda.

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0: Simbora, a gente vai às ruas conversar com ele, Gabriel, e ele fala das farmácias São João, amanhã dessa sexta-feira. Diga lá, Gabriel, bom dia.
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0: Valeu, Gabriel.

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0: Nas ruas com ele, Gabriel. E dessa vez ele vai diretamente até as lojas Lebes. Diga lá, Gabriel.
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0: Valeu, galera.

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0: 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Vamos lá, galerinha, tem Unidade Móvel.
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0: Gabriel Ventura com a gente direto das lojas Bate, diga lá, Gabriel.
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4: 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Tudo sobre o seu animalzinho de estimação. Dicas para o bem-estar do seu amiguinho.
5: Socialização gradual. Se o seu pet for sociável, introduza-o gradualmente a novas pessoas e animais. Comece com encontros breves e supervisionados e aumente gradualmente o tempo de interação, à medida que seu pet se sentir mais confortável.
4: Você ouviu? 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
1: Valeu!

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Escuta os causos do Pilha. Diz que o cara trabalhava numa empresa há tempo. Certo dia ele chega pra amanhã e fala: bom dia, meu patrão querido. É o seguinte, eu preciso que você me libere amanhã pra mim ir buscar a minha sogra, pra passar o fim de semana junto comigo e a minha esposa. Tem jeito do senhor fazer isso? O dia todo eu vou ficar fora. O patrão dele olhou pra ele e falou: olha, tem muita coisa pra gente fazer aqui na empresa amanhã e eu não posso te liberar. Naquilo o cara olhou pra ele e falou: muito obrigado, meu chefe, viva essa empresa, graças a Deus que tu não me liberou, eu nem queria ir buscar minha sogra. Tá contente agora? Só pra incomodar. E fica ligado que as histórias do Pilha daqui a pouco tá de volta.

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0: Nas ruas com ele, Gabriel, voltando com a gente. 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

0: sexta-feira assim, né, velho? Fica todo bobo, acorda assim, dando risada, achando tudo lindo na vida.
1: Quero café! Quero café!
0: Ai, se tiver um cafezinho ainda melhor.
2: Ô, Dinho, já fez teu cafezinho?
0: Ah, eu já vi, já tô tomando aqui desde cedo, viu? Bom dia pra você. Vamos lá, galerinha. Agora 11:07. 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

0: 12 horas, 8 minutos.
1: Às vezes,
0: a gente continua. Felipe Rodrigo.
1: A gente deixa passar o amor da vida da gente. É por isso que às vezes a gente tem que se jogar de cabeça, entrar com tudo. É disso que fala essa música.

0: camarão.
1: Obrigado pelo convite, irmãos. A gente que agradece, companheiro.
0: É nós. Eu começo, vai.

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1: Eu vou mandar um áudio pra ela. Não tem jeito. Vou ter que mandar.

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Mas as coisas não é fácil, não. 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

percebemos que as melhores provas de amor são as mais simples. Que o comum não nos atrai. E ser classificado como um bonzinho não é bom. Um dia percebemos que a pessoa que nunca te liga é a que mais pensa em você. Um dia saberemos a importância da frase: tu te tornas eternamente responsável por aquilo que cativas. Um dia percebemos que somos muito importantes para alguém, mas não damos valor a isso. Enfim, um dia a gente descobre que apesar de viver quase um século, esse tempo todo não é suficiente para realizarmos todos os nossos sonhos, para beijarmos todas as bocas que nos atraem, para dizer tudo o que tem que ser dito naquele momento. Não existe hora certa para dizer o que sentimos. Se quem estiver te ouvindo não te compreender, não te merecer. O jeito é: ou nós nos conformamos com a falta de algumas coisas na vida, ou lutamos para realizar todas as nossas loucuras. Quem não compreende um olhar, tampouco compreenderá uma longa explicação. A você um bom dia, agradecendo demais audiência, a tua companhia. Eu tô de volta amanhã a partir das 8 horas da manhã, no melhor das bandas.

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1: Boa tarde, aqui é o pastor Marcos da Igreja Assembleia de Deus Missão, do bairro Bela Vista, logo depois do supermercado da Baixinha. Temos a Igreja Assembleia de Deus Missão. Glória a Deus por esta sexta-feira, na presença de Deus, nesse dia que Deus nos concede vida, vida na sua presença, para adorar, glorificar o seu santo nome. E nessa tarde de bênção, aí você fazendo o almoço, talvez almoçando, talvez no teu carro, no fone de ouvido, e creio eu, até onde chega a minha voz, você está aí em sintonia. Muito obrigado, em nome de Jesus, e também agradeço a Deus por essa rádio tão abençoada, que me ajuda toda quarta, quinta e sexta, meio-dia. Tenho uma palavra de fé e esperança para o teu coração, em nome de Cristo. E eu quero compartilhar essa palavra nesta manhã, você que está aí escutando. Muito obrigado. Diz assim, Salmos 147, diz assim: louvai ao Senhor, porque Ele é bom, é amável, é cantar louvores ao nosso Deus. Ficar-lhe bem o cântico de louvor. O Senhor edifica Jerusalém e congrega os dispersos de Israel. Sara os corações quebrantados e lhes pesa as feridas. Conta o número das estrelas, chamando todas elas pelo seu nome. Glória a Deus, irmãos, porque diz aqui em Salmo 147, louvar ao Deus Todo-Poderoso. Nós temos, irmão, que louvar o Senhor, Deus Todo-Poderoso, que o Deus Todo-Poderoso, Ele que vai te dar força e que vai te dar graça, poder do Espírito Santo. E quero aproveitar nessa sexta-feira de tarde, já se prepara para domingo, às 18 horas, o culto da família. Te esperamos para adorar e glorificar o nome do Senhor e agradecer por todos os benefícios que tem feito para nossas vidas. Muito obrigado, fique com Deus, bom final de semana, já coloca na tua agenda, às 18 horas de domingo, juntos adorando a Deus na Igreja Assembleia de Deus Missão do bairro Bela Vista. Muito obrigado.

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1: 12 horas e 8 minutos.

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0: 11:22.
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0: gastou dinheiro à toa, né?
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1: 12 horas e 40 minutos.
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0: uma hora em ponto.
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E muito boa tarde, ouvintes aqui da Rádio Integração, começando mais uma tarde show por aqui agora, 1h04, hoje dia 21 de agosto de 2026. E você já sabe que pra pedir aquela música aqui na Rádio Integração é só mandar lá no nosso WhatsApp pelo 99744-2711 ou ligar pra cá e conversar comigo pelo 3716-2188. E hoje, de fato, o sol resolveu dar as caras, né? E por aqui vejo um céu limpo ali com poucas nuvens. Então creio eu que hoje o dia será bem agradável, né? No sol tá bom, tá friozinho, mas no sol tá quente, né? É isso aí, gente. Vamos seguindo com a programação. Logo, logo trago mais informação aqui pra vocês.

0: 21h21.
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E agora 1h25. E nesse final de semana acontece a segunda edição da Feira da Bruxa de Lajeado, no dia 23 de agosto, a partir das 14h, na Praça do Papai Noel. 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

0: 1:41.
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E agora 1:43 e o grupo Viva Vida de Picada Rui do Meio convida a todos para participarem do grande baile da terceira idade, que será no dia 29 de agosto, não neste sábado, no próximo. Será durante a tarde. O grupo Viva Vida espera por todos vocês. 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

0: E agora 1h55. 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
0: 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E agora vamos seguir com a programação e logo, logo trago mais informação aqui.

0: 10:09.
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E agora, 2:14. 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

0: 2:21.
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E agora 2:26. 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Uma atração cheia de arte, música e muita magia para encantar crianças e adultos. Reúna a família, reserve essa data e venha viver essa experiência inesquecível. 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

0: 10:40.
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E agora, 2:44. 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

0: horas em ponto.
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E agora 3:03. 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E no dia 20 de setembro, a festa anual da Comunidade Católica Sagrado Coração de Jesus acontece no Salão Paroquial de Picada Rui do Meio. A missa inicia às 10 horas e ao meio-dia o tradicional almoço. A animação fica por conta do grupo Quarteto da Alegria. Desculpa que ali o salão é comunitário de Picada Rui do Meio, tá bom, galera? 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
1: 3:20.
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E agora 3 horas e 24 minutos e vamos dar uma olhadinha na previsão do tempo para hoje. As temperaturas agora marcando 16 graus, aumentou uns 2 graus desde o começo do tarde show. Sensação térmica chegando a 15,7, a temperatura mínima prevista para hoje era de 10 graus e a máxima 19. A probabilidade de chuva segue em 40% e são previstos 2 milímetros para hoje, que eram para ter ocorrido na parte da manhã. Áreas de instabilidade se afastam do estado e em função disso o dia começa com nebulosidade variada e ainda pode chover de forma fraca e muito irregular nas primeiras horas do dia. Mas conforme o ar mais seco e frio ingressa no estado, o tempo melhora e o sol volta a aparecer na região. O dia também será ventoso no vale, com rajadas de intensidade moderada. Com a atuação do vento sul, as temperaturas diminuem gradualmente e a mínima deve ser registrada hoje à noite ainda. 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

0: 10:42.
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E agora 15 horas e 45 minutos. E do dia 11 ao dia 20 de setembro tem a Semana Farroupilha do CTG Querência do Arroio do Meio, com bailes, apresentações artísticas, oficina, desfile e missa crioula. Destaques para os bailes com a banda Os Maneadores, Contagem Regressiva, Os Regionais e Musical Star Tree. Aproveite também os tradicionais jantares e costelão. 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
3: 4 horas em ponto.
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E agora 4:04 e vamos olhar a previsão para esse final de semana, sábado e domingo. Por aqui vejo muito sol, graças a Deus, o final de semana aí completo de sol aqui na nossa região. Para amanhã, sábado, dia 22 de agosto, a mínima prevista de 5 graus e a máxima 15 graus. Não há chance de chuva, 0 milímetros. Domingo também, dia 23 de agosto, a mínima prevista de 3 graus e a máxima 15, e também não há chance de chuva. O tempo segue firme no vale, um reforço de ar seco e frio de origem polar intensifica a sensação de frio, sobretudo nos começos dos dias. Com isso, há condições para a formação de geada em grande parte da região. E ao longo do período, o sol predomina acompanhado de poucas nuvens. Apesar da presença do sol, as temperaturas não se elevam muito e a tarde será fria e amena. Então é isso, gente. Para esse final de semana, vamos sair de casa, né? Vamos sair para dar um passeio por aí. Aproveitar também nossos pontos turísticos aqui do Vale. E aproveitar e também tirar essa... lavar roupa também, né? Dá pra fazer tudo esse final de semana. 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

0: 4:22.
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E agora, 4 horas e 25 minutos. 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

0: 4:42.
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É isso aí então, gente. Assim eu me despeço da companhia. A Aninha já tá aqui nos estúdios. Ela acompanha vocês até às 7 horas da noite. Nos vemos segunda-feira a partir da 1 hora da tarde. Bom final de semana aí. Aproveitem esse solzinho, porque eu também vou aproveitar bastante esse final de semana durante o dia. É isso aí. Tchauzinho.

0: 5:01.
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agora são 5:06. Uma boa tarde, amigos e amigas da Rádio Integração FM. Está começando mais um fim de tarde de muita informação, música e companhia por aqui. Um grande abraço aí pro colega Gabriel Carlsen, que veio com você no Tarde Show. Agora são 5:07. A temperatura está em 17 graus. E hoje, dia 21 de agosto, lembramos datas importantes. É o Dia Internacional de Recordação e Homenagem às Vítimas do Terrorismo. O início da Semana Nacional da Pessoa com Deficiência Intelectual e Múltipla. E também o Dia de São Pio X. E também o Dia Nacional da Habitação. Então fique com a gente, prepare o café, diminua o ritmo do dia e aproveite esse finalzinho de tarde na companhia da Rádio Integração. Rádio Integração, informação, música e companhia para você. Vamos juntos, né? Ele já tá chegando aqui, ó. Quando a Aninha chega no ar, a Integração FM começa toda a magia. A audiência sobe e o tédio desce. O rádio começa a sorrir, o gato começa a miar, a chaleira começa a chiar e o clima fica propício à felicidade. Boa tarde, lindinha. Charles Edu Samcam, de Estrela, Rio Grande do Sul. Que mensagem mais linda, hein, Charles? Que legal, tá participando já aqui, que tá mandando aí pra gente sempre essas mensagens lindas. E eu adorei, né? Vamos agradecer, então, quando a Aninha chega no ar da Integração FM, começa toda a magia, a audiência sobe, o tédio desce, a rádio começa a sorrir, o gato começa a miar. Que isso? A chaleira começa a chiar e, claro, o clima fica totalmente propício à felicidade. O que que tu achou, Dani? Poético, né? Charles, Edu, muito obrigada aí pelo carinho e pela parceria. E é uma alegria ter você com a gente, fazendo parte dessa grande família da Integração FM. E para quem está chegando agora, também seja muito bem-vindo. Por aqui a gente leva informação, música, alegria e de vez em quando até faz o gato miar, então, Charles. Integração FM, a rádio que está com você no seu finalzinho de tarde. Um abraço aí para todos de Estrela. Quem tá me ligando agora, vamos lá atender, então.

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2: Vamos lá, um abraço e muito obrigado pela audiência da Dirce Schauren, que tá no Chima e na Pipoca com Melado. Ela, a Daiane, a Lilian, e ela pediu a música aqui, ó, do Pedreiro Bronzeadão, do Cosmo Express, especialmente aí pra todos na sintonia e pra família, né? Um beijão pra vocês, Dirce. Uma ótima tarde.

seguimos aqui a programação, mandando um grande abraço e muito obrigado pela audiência do Vendelino Bill Dauer e também do João aí do Morro Leão em Capitão. Ele nos contou que o Sabiá já está cantando e as andorinhas estão voltando e que daí o frio foi embora, não vai mais ficar frio, Vendelino, não sabia isso, né? Então um abraço aí pra vocês e continue sempre com a gente. Um abraço também pra visita que esteve lá hoje de tarde, era muita gente, né? Os vizinhos aqui da rádio, também tava o Mano Lauria, a Lúcia, os amigos, todo mundo lá tomando aquele chimarrão e aproveitando aí a companhia do Vendelino e do João. Então um abraço e muito obrigada aí pela companhia. Vamos curtir as andorinhas.

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2: 5:22.
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Agora são 5:30, 5:30, e a gente segue por aqui atendendo as participações. O Charles Endu nos enviou mais uma mensagem. Avisa os mano para colocar poncho no galo e moletom nos gatinhos. O que que vocês acham, hein, Vendelino, João? É, tem essa brincadeira aí do Charles Edu, então, chegando aí. Obrigada pelo recadinho e pelo carinho, viu, Charles? O aviso está dado. Os manos já podem providenciar o poncho para o galo e o moletom para os gatinhos, porque com 17 graus ninguém quer pegar friagem. Se você mesmo, Charles, só o Charles, né, Dani? Pra deixar aí o nosso finalzinho de tarde ainda mais divertido. E ele ainda fez uma arte minha agora aqui, que tá um espetáculo, né? Então, fiquei linda. Fiquei aí linda, super divertida. Ele fez uma arte que me colocou sentadinha na recepção da rádio, num sofá bonito. E também aí com uma Coca-Cola me olhando e uma bacia de pipoca também. Ficou muito lindo, né? Ficou a minha cara. E olha que a gente já comeu pipoca hoje de tarde. Eu, a Daniela, o Rodrigo. Rodrigo fez a pipoca hoje, né? Tava boa, né, Dani? A Dani aí deu umas tossidas ali, quase se engasgou com uma, né? E o Rodrigo aí já tava de olho nos clientes da Dani pra ficar com a comissão da Dani, caso ela partisse, né? Ó, Deus livre, né, Dani? Esse Rodrigo aí tá louco. Muito obrigada aí pelo carinho e pela criatividade de vocês. Amei demais, viu? Grande abraço aí, então, pro meu amigo Charles Edu, também lá pro meu amigo Vendelino, que me contou uns caos agora de tarde aí no telefone. Tudo certo, né? Aninha aí sem calçado, de perninha pro ar, sentadinha no sofá. Bem bonito aí ficou essa arte. Que lugar, hein? Tá um espetáculo, hein, Charles Edu? Olha, será que caberia esse sofá aqui no estúdio? Não sei, né? É gigante aí. Já vamos olhar aí melhor, então, essa arte que você fez. E seguimos com banda Toque Legal, Eu Tenho Saudades, faltando 28 para 6.

0: 5:40.
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1: Agora faltando 13 minutos para 6 e a previsão do tempo aqui para amanhã, então, com o apoio de Rocket Fibra. 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E a previsão, então, para amanhã, sábado. Neste sábado, dia 22 de agosto, o tempo fica firme no vale sobre a influência de uma massa de ar mais frio e seco, de origem polar. Ao longo do dia, o sol predomina, acompanhado de algumas nuvens. As temperaturas ficam baixas no início da manhã, mas sobem gradualmente, deixando a tarde mais amena. A mínima prevista é de 5 graus e a máxima chega aos 15 graus amanhã. Não há previsão de chuva. Nas cidades mais altas do vale, há possibilidade de geada isolada. 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

E seguimos por aqui com o recadinho da Isolda Maria Klein. Boa tarde, tudo bem? Convidando a todos aí para o baile da terceira idade no dia 29 agora. E começa a 1h com a animação da banda Motivos de Santa Clara do Sul. Muito obrigada pelo carinho da sintonia por essa informação, tá bom, Isolda? Neste final de semana acontece a segunda edição da Feira da Bruxa de Lajeado a partir das 14 horas amanhã na Praça do Papai Noel. Ou melhor, né, no domingo, dia 23 de agosto, a partir das 14 horas. E a Isolda, então, aí comunicando, né? O grupo Viva Vida de Picada Rui do Meio convida para o tradicional baile da terceira idade, então, com a animação da banda Motivos de Santa Clara do Sul. Marcou na agenda, dia 29 de agosto, à tarde. Então, grupo Viva Vida espera por todos vocês. Tá dado o recadinho aí, tá bom, minha amiga? Grande abraço pra você. E o Charles Edu, tá, tô sabendo, vou ver se tem na loja uma fantasia do Zezé de Camargo para a semana que vem ir aí passear. Ai, Charles, rodou aqui, né? O Zezé de Camargo e Luciano puxou no automático a música deles, né? Coincidência. E aí ele diz aqui, toca Beijo Bom, da Paula Fernandes. Eu ofereço para todos os ouvintes e já desejando um excelente final de semana. Mas é claro que a gente vai atender o teu pedido aqui, né? E um excelente final de semana para você também, meu amigo Charles Edu, de Estrela Rio Grande do Sul. Que legal. Beijo Bom, né? O nome da música, eu tô aqui procurando, ver se eu acho. Achei, aqui da Paulinha Fernandes, então, pra atender você, Charles. Show de bola, né? Muito obrigada, então, por estar com a Aninha aqui na programação da integração. E hoje, gente, vamos ter que encerrar um pouquinho mais cedo a nossa programação. Agradecer de coração a companhia, o carinho, a audiência de cada um de vocês que esteve conosco até aqui. Porque hoje, daqui a pouquinho, né, já começamos aí a nossa transmissão direto de Capitão com jogos lá às 7, né, na noite, a partir das 19 horas, então, fique acompanhando a RVTV. Fica o convite aí, né, para você assistir. E foi uma grande alegria aí poder estar com você nessa tarde. Que Deus abençoe cada lar, cada família e cada coração. Muito obrigado pela audiência e pelo carinho de sempre. Vendelino, se liga lá, né, na live. Ele disse que ele vai assistir, mas acho que vai ficar muito tarde o jogo hoje à noite, vai pegar no sono. São vários jogos, né, iniciando então às 19 horas. Até a próxima programação e esperamos vocês aí na próxima semana, no finalzinho da tarde aí das 5 às 7, eu, Ana, volto para te fazer companhia, se Deus quiser. Agora então, fique com muita música boa e com a saideira da Paulinha Fernandes. Valeu, gente. Beijão. Tchau.

0: 10:02.
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0: 6:21.
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0: 6:40.
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1: Olá, boa noite.
2: Boa noite para você que nos acompanha em todo o país.
1: Sexta-feira, 21 de agosto de 2026.
2: Vamos ao destaque do dia.
1: Dia D de vacinação.
2: Sábado é dia de levar crianças e adolescentes de até 15 anos aos postos de saúde.
1: Calendário nacional oferece 20 vacinas que protegem contra doenças como meningite, tuberculose e sarampo.
2: Agosto é mês para intensificar a imunização, como disse Éder Gatti, do Ministério da Saúde.
3: O objetivo é resgatar as pessoas que perderam a oportunidade de vacinação. Nesse momento, o Ministério da Saúde aumenta o abastecimento dos municípios e a gente estimula os municípios a também promoverem ações que intensifiquem a vacinação.
1: Mais de 3 milhões de pessoas não podem abrir conta em plataforma de aposta.
2: São beneficiários do programa, dos programas sociais ou de renegociação de dívidas. Raquel Mariano.
4: A medida tem como objetivo proteger recursos destinados à assistência social e à recuperação financeira das famílias.
1: Cidadão pode contar com atendimento presencial para acessar a conta gov.br.
2: Plataforma dá acesso a mais de 5 mil serviços públicos.
1: Vamos saber mais sobre o funcionamento da conta e níveis de segurança.
5: A conta do gov.br funciona como uma espécie de identidade. Ela é gratuita e pode ser feita por qualquer brasileiro.
2: Hoje, na apresentação da Voz do Brasil, Luciano Seixas e Mariana Juntmann.
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2: Sábado é dia D de vacinação.
1: É hora de atualizar a caderneta e levar crianças e adolescentes menores de 15 anos às unidades básicas de saúde e pontos de imunização em todo o país.
2: A campanha segue até 1º de setembro, com a oferta de 20 vacinas do calendário nacional que protegem contra doenças graves, como meningites, tuberculose e cânceres associados ao HPV.
1: O ministro da Saúde, Alexandre Padilha, fala sobre a vacinação.
6: A campanha de atualização é exatamente porque tem muitas crianças que receberam a primeira, a segunda, mas não receberam a terceira dose de uma vacina, precisa de 3 doses, ou não tomaram o reforço. Como cada vez mais a gente tem mais vacinas incorporadas no SUS, muitas vezes os pais têm até uma dificuldade de acompanhar o calendário. Por isso que eu sugiro aos pais entrarem no Meu SUS Digital, baixar a caderneta de vacina do seu filho no Meu SUS Digital, no celular, porque o próprio Meu SUS Digital manda mensagem para o pai, para a mãe, quando tá para atualizar a vacina, quando tá para vencer aquela vacina, da importância dessa atualização.
2: Para saber mais sobre a campanha de vacinação que ocorre durante todo o mês de agosto, eu e Mariana Jungmann conversamos com Éder Gatti, diretor do Departamento do Programa Nacional de Imunizações. Vamos acompanhar.
1: Diretora Dergatti, seja bem-vindo à Voz do Brasil, um prazer falar com o senhor. O senhor pode começar dizendo pra gente quais são as vacinas e quais os grupos prioritários dessa campanha?
3: É um prazer estar aqui falando com vocês. O público-alvo são todas as crianças e adolescentes com menos de 15 anos de idade. Então, todas as vacinas que fazem parte da rotina de vacinação dessa faixa etária, ela faz parte, então, do escopo dessa multivacinação. Então, nós estamos falando aqui de vacinas contra poliomielite, sarampo, difteria, tétano, coqueluche, e também tem as vacinas de adolescente, como, por exemplo, HPV, e também as vacinas de meningite, as vacinas contra o pneumococo, ou seja, são várias vacinas. A gente está falando de cerca de 20 vacinas que vão estar disponíveis nos postos. São vacinas que já estão nos postos, elas já estão ali disponível para a população na rotina. Porém, a gente aproveita esse mês para intensificar. O objetivo é resgatar as pessoas que perderam a oportunidade de vacinação. Então, nesse momento, o Ministério da Saúde aumenta o abastecimento dos municípios para que tenha mais vacina nos postos e a gente estimula os municípios a também promoverem ações que intensifiquem a vacinação. Como, por exemplo, o dia D, que está sendo chamado para o dia 22, que é um sábado, e também ações extramuro, ou seja, a sair da unidade de saúde para vacinar em ambiente público, ambiente de alta circulação de pessoas. Então, com isso, a gente espera melhorar ainda mais a cobertura vacinal.
1: Pois é, o senhor mencionou aí o dia D, né, que vai acontecer no dia 22 de agosto, a campanha vai até 1º de setembro, mas por que que é importante a gente ter um dia, assim, de mobilização, né? Por que que o dia D, todo ano o governo faz a campanha e tem sempre um dia D, por quê?
3: Olha, as pessoas, elas têm uma rotina muito intensa, né? Hoje em dia as famílias, tanto os pais quanto as mães, normalmente trabalham, muitas vezes não têm condições de levar seus filhos durante a semana nos postos. Então, a multivacinação é meio que para alertar os pais de que é importante pensar na vacinação e colocar a vacinação em dia. E o dia D, essa ação no sábado, ela serve para aumentar a oportunidade das famílias em colocar a vacinação dos filhos em dia. Então, o dia D tem essa importância. É um esforço a mais que a gente faz para ampliar o acesso e aumentar, consequentemente, a oportunidade das famílias em colocar a vacinação das crianças em dia.
1: E como é que fica, doutor Éder, depois de 1º de setembro? As vacinas vão seguir disponíveis na rede pública? Quem quiser, não tiver conseguido ir durante o período de campanha, é só chegar num posto de saúde e se vacinar?
3: As vacinas vão continuar lá. Então, durante a atividade corriqueira do posto, a pessoa pode procurar a unidade e colocar a sua vacinação em dia, mesmo depois ou antes da multivacinação. Esse é o mês de mobilização. É o momento em que a gente está resgatando aqueles que ficaram para trás, colocar em dia e aumentar a oportunidade da vacinação. Então, o mês é especial, ele é de intensificação, mas a vacinação já é uma rotina no SUS e as vacinas estão nos postos.
1: Doutora Dergatti, esse ano existe uma preocupação especial com o sarampo em 3 municípios de São Paulo, né? Que municípios são esses? O que está acontecendo por lá?
3: Olha, na verdade, a preocupação com o sarampo, ela deve acontecer em todo o país. Hoje o sarampo, o sarampo é uma doença que ela é evitável por uma vacina que nós temos no nosso programa há muitas décadas. Porém, a gente está vendo um descontrole do sarampo no mundo. Só para olhar nas Américas, por exemplo, a gente tem países como Estados Unidos, Canadá, México, Guatemala, que estão com o sarampo sem controle, acontecendo milhares de casos. E agora aqui na América do Sul, nós temos 2 países que têm causado muita preocupação, que é a Bolívia e o Peru. Então, o risco de internalização do sarampo, ele é real e é um risco que acontece em todo o Brasil. E, eventualmente, casos relacionados à importação podem entrar. Então, a recomendação de sarampo é para todo o país. Todo brasileiro tem que ter 2 doses, pessoas de 1 ano até 29 anos, 2 doses, pessoas de 30 a 59, pelo menos 1 dose. E isso está disponível em todos os postos, a vacina está disponível em todos os postos do país e qualquer brasileiro pode procurar uma unidade de saúde. Os 3 municípios paulistas, que é o município de São Paulo, o município de São Bernardo do Campo e o município de Guarulhos, eles registraram casos de sarampo, é um conjunto de casos relacionado à importação e que agora está tendo um trabalho muito intenso por parte do Ministério da Saúde e pelo Estado e pelos municípios envolvidos em conter esse sarampo. E nós estamos conseguindo e vamos conseguir acabar com essa circulação. Hoje, São Paulo, Guarulhos e São Bernardo do Campo está com uma recomendação irrestrita, ou seja, sem necessidade de verificação prévia se a pessoa foi vacinada ou não. De todas as pessoas de 6 meses até 59 anos, a vacina está ali sendo feita para toda a população, nessa faixa etária, nesses 3 municípios. Então, é importante que quem vive nesses municípios coloque a vacinação em dia, tome uma vacina contra o sarampo, mas as pessoas de outros municípios, é importante verificar se tem pelo menos 2 doses até 29 anos ou 1 dose de 30 a 59 anos. Para não deixar o sarampo voltar no Brasil.
1: Nem o sarampo, nem essas outras doenças, né, doutora Éder. Nem o sarampo, nem todas essas outras doenças que estão aí no calendário de vacinação, né?
3: É importante lembrar que as vacinas, as doenças que são protegidas com as nossas vacinas, embora muitas delas a gente não veja mais, como por exemplo a paralisia infantil, desde 1989 o Brasil não tem um caso de paralisia infantil. Entre outras doenças, são doenças que a gente não vê mais, só que elas ainda estão por aí. Tem países que ainda têm paralisia infantil. A gente, de vez em quando, a gente tem um caso ou outro de difteria no país. E embora a gente tenha controlado doenças como coqueluche e meningite, elas ainda acontecem, embora numa frequência menor do que nos anos 80, nos anos 90, ainda acontecem, mas numa incidência mais baixa. Se nós não nos vacinarmos, se nós pararmos com a vacinação, essas doenças retornam e retornam com força. E aí elas podem colocar a vida das pessoas em risco. Então é importante que as pessoas coloquem a sua vacinação em dia e lembrar que vacinar é uma forma de proteger o indivíduo, você vacinado, mas também proteger a sua família e quem convive com você. Porque é uma forma de nós não deixarmos a doença entrar na comunidade, que é a proteção coletiva que as vacinas oferecem.
1: Muito bem, nós conversamos com Éder Gatti, diretor do Programa Nacional de Imunizações. Muito obrigada, doutor Éder, pela sua entrevista aqui à Voz do Brasil.
3: Obrigado pelo espaço. Tchau.
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2: Mais de 3 milhões de pessoas estão impedidas de realizar jogos de apostas online, as chamadas bets.
1: Todas elas recebem algum benefício social e isso proíbe a participação dessas pessoas nesses tipos de jogos.
8: Beneficiários do Bolsa Família, do BPC, o Benefício de Prestação Continuada, do FIES, o Fundo de Financiamento Estudantil, ou de programas de renegociação de dívidas, estão impedidos de abrir ou manter contas em casas de apostas online no Brasil, conhecidas como bets. Isso representa mais de 3 milhões de pessoas. Desde outubro de 2025, o SERPRO, empresa pública responsável por desenvolver a tecnologia da informação, criou a plataforma Módulo de Impedidos, que cruza automaticamente o CPF dos usuários com as bases de dados dos programas sociais. A consulta é feita em tempo real pelas plataformas de apostas, no momento do cadastro, e também no primeiro acesso diário de cada usuário. Assim que o impedimento é identificado em uma conta já existente, a casa de apostas tem até 3 dias para suspender e devolver todo o saldo ao titular. A medida tem como objetivo proteger recursos destinados à assistência social e à recuperação financeira das famílias. O bloqueio da conta em bet é feito exclusivamente pelo CPF e não gera nenhuma penalidade para o beneficiário. Raquel Mariano, para a Voz do Brasil.
2: Pretende ingressar ou já está matriculado em um curso de graduação, pode consultar se a instituição e o curso estão regulares junto ao Ministério da Educação.
1: A consulta é feita pelo EMEC, plataforma oficial que reúne informações sobre a educação superior no país.
2: O sistema permite verificar se o curso é autorizado, reconhecido e se a instituição está credenciada.
1: Também é possível conferir a modalidade de ensino, o número de vagas autorizado e o curso e se o curso está habilitado a funcionar no endereço informado.
2: O diretor de Política Regulatória da Secretaria de Regulação e Supervisão da Educação Superior, Rafael Furtado, reforça a importância de verificar a situação do curso antes de fazer a matrícula.
9: É importante que o cidadão e a cidadã busque a informação de se o curso existe, se a instituição está no cadastro, se ele está regular, se ele tem alguma marcação de supervisão e especialmente também se o curso é reconhecido, porque o curso precisa ser reconhecido para poder emitir diploma. E o segundo tipo de informação importante que o cidadão deve buscar é a informação relacionada à qualidade do curso. O Ministério da Educação, pelo INEP, divulga conceitos e indicadores de cursos e instituições. E os conceitos acima de 3, 4 e 5 são considerados satisfatórios.
1: Para fazer a consulta, acesse emec.mec.gov.br, selecione consulta avançada e escolha a opção de busca por instituição ou curso.
2: Criar uma senha ou mesmo recuperar o acesso da conta gov.br ainda causa dúvidas para muita gente.
1: Para quem precisa de apoio, o balcão do gov.br oferece atendimento presencial para serviços relacionados à conta.
2: Os balcões de atendimento estão disponíveis em 24 estados para orientar na criação, recuperação e segurança da sua conta.
10: acesso a documentos, consultas de benefícios, declarações fiscais e utilidades por meio de um único login com CPF e senha é o que oferece a conta GovBR. São mais de 5 mil serviços públicos disponíveis, mas muita gente ainda tem dúvidas sobre como utilizá-los. Cidadãos que precisam de apoio com a conta, especialmente aqueles com dificuldades com o uso de tecnologia, como idosos, pessoas sem acesso à internet ou com baixa alfabetização digital, podem contar com atendimento presencial no balcão GovBR. São 292 unidades disponíveis em 24 estados. No balcão, é possível receber orientação para entender o funcionamento da conta GovBR, além de criar ou recuperar a conta de forma segura, como explica o diretor do Departamento de Identidade Digital, Hudson Mesquita.
11: Onde o atendente vai auxiliar o cidadão a criar a sua conta, a recuperar uma senha, a fazer uma avaliação biométrica, a entender as camadas de segurança da plataforma, sempre visando que o cidadão tenha o máximo de autonomia no uso dos serviços digitais.
10: E para encontrar a unidade mais próxima, basta acessar gov.br/presencial, selecionar o estado e depois o município. A ferramenta apresenta os endereços disponíveis. Mais informações sobre a conta e os serviços de atendimento estão nos endereços gov.br/conta e gov.br/atendimento. Reportagem Thaís de Araújo.
1: Pois é, a conta gov.br facilita o acesso a diversos serviços públicos pela internet e funciona como uma identidade digital do cidadão.
2: Gratuita e disponível para todos os brasileiros, ela permite consultar documentos e informações, acessar serviços do INSS e da saúde, além de assinar documentos digitalmente.
1: Para garantir mais segurança, a conta possui diferentes níveis de acesso, que podem ser ampliados pelo próprio aplicativo.
5: A conta do gov.br funciona como uma espécie de identidade. Ela comprova com segurança nos meios digitais que você é você. A conta é gratuita e pode ser feita por qualquer brasileiro. Ela pode ser usada para diversos serviços públicos, como acessar a declaração pré-preenchida do imposto de renda, os dados da aposentadoria no INSS e a carteira de trabalho digital. Quem se inscreve para o Enem, Sisu, FIES e ProUni também precisa usar a conta. Também é possível realizar a prova de vida digital utilizando o reconhecimento facial no aplicativo gov.br. Na área da saúde, a conta dá acesso a informações como vacinas, exames e medicamentos no Conect SUS. Marilda Castro é doula e utiliza o gov.br para assinar documentos digitais com assinatura eletrônica avançada.
12: Eu uso para assinar os documentos, todos os documentos que assino, né? E também, aí eu comecei a assinar os certificados a partir do momento que encaminharam, né, todos os dados do imposto de renda. Eu também baixo meu imposto de renda por lá. Eu vi que é bem mais prático.
5: A conta gov.br tem 3 níveis de segurança e acesso: ouro, prata e bronze. O nível mais completo é o ouro. Se sua conta for bronze ou prata, você pode subir para o nível mais alto. Na parte de cima do aplicativo gov.br tem o botão ver nível. Quando você clicar nesse botão, vai aparecer o nível da sua conta e a opção aumentar nível da conta. Hudson Mesquita é diretor do Departamento de Identidade Digital do Ministério da Gestão e da Inovação em Serviços Públicos. Ele explica como aumentar o nível da conta gov.br.
13: Uma conta mais simples, onde são validados alguns dados cadastrais do cidadão, que a gente chama de conta bronze, já dá acesso a maior parte dos serviços públicos, mas se ela precisa acessar um serviço que envolva dados um pouco mais sensíveis, ela precisa ter no mínimo ali uma conta de nível prata. Para esse nível de conta, o cidadão precisa fazer algumas validações a mais. Então, ou acessar com alguma das instituições financeiras que são integradas com o gov.br, ele vai acessar com o mesmo dado da conta bancária dele. Vai entrar lá com a agência, com a conta, só que ele vai acessar lá no ambiente do banco e o banco é que informa o gov.br. E aí o gov.br dá acesso a novos serviços, né? E aí tem o nível ouro, que é o nível mais seguro de acesso, onde é necessário ele realizar uma validação biométrica.
5: Mas se o cidadão perder o acesso da conta porque esqueceu da senha, neste caso, ele deve clicar em esqueci minha senha e recuperar a conta, como explica Hudson Mesquita, do Ministério da Gestão.
13: Se ela esquecer a senha, a forma de recuperação da senha é a mesma, são os mesmos frutos que ela utilizou para criar a conta. Então ela pode fazer uma validação facial e criar uma nova senha, ela pode usar o acesso com os bancos só para criar a nova senha, ou ela pode solicitar um código que é enviado por e-mail ou telefone, né, de acordo com o dado que está cadastrado na conta dela. Se vai um código único para o e-mail, via SMS, ela informa esse código e altera a senha do GovBR.
5: Para criar uma conta ou ter mais informações, você pode acessar na internet a página gov.br ou criar sua conta pelo aplicativo no celular. Reportagem Márcia Fernandes.
2: Neste sábado, 22 de agosto, é comemorado o Dia do Folclore.
1: E para celebrar a cultura brasileira, a gente vai conhecer no nosso quadro A Voz pelo Brasil uma das manifestações mais tradicionais do Maranhão, o Bumba Meu Boi.
2: Patrimônio imaterial do Brasil, a brincadeira movimenta o turismo com uma mistura de música, dança e religiosidade pelas ruas e praças de São Luís.
1: Quem vai contar essa história pra gente é Karine Melo, em reportagem que contou com a produção de Raquel Mariano.
14: A Voz pelo Brasil. A história começa com pai Francisco e mãe Catirina. Grávida, Catirina sente o desejo de comer a língua de um boi. Francisco, para atender a companheira, escolhe justamente o animal mais bonito e querido da fazenda, onde trabalha e mata o boi. Quando o fazendeiro descobre o que aconteceu, fica desesperado. Francisco e o patrão recorrem a um pajé. E o milagre acontece. O boi volta à vida. E é para celebrar essa ressurreição que começa a festa. Mas a tradição vai muito além da lenda. Ao longo do tempo, ganhou novos personagens, músicas, ritmos e diferentes maneiras de brincar. São chamados sotaques: matraca, zabumba, orquestra, baixada e costa de mão. Cada um tem sua própria identidade e todos têm a mesma capacidade de fazer uma comunidade inteira se reunir em torno do boi. E é justamente essa diversidade que espalha o Bumba Meu Boi por São Luís. A brincadeira ocupa praças, bairros, terreiros e os chamados barracões, onde os grupos ensaiam, fazem as indumentárias e preparam as apresentações. E antes de ganhar as ruas, o boi passa por um momento especial, o batizado, uma bênção para pedir proteção e abrir oficialmente a temporada. Os ensaios começam meses antes do São João, depois vem os arraiás, festivais e encontros de grupos que transformam São Luís em um grande palco. Hoje as redes sociais ajudam o turista a descobrir onde cada grupo vai se apresentar e acompanhar uma programação que se espalha por diferentes bairros. A festa movimenta a cidade por semanas e também mexe com a economia. Hotéis, bares, restaurantes, comércio, todo mundo entra no ritmo do boi, como explica a presidente do Boi da Floresta, Nadir Cruz.
15: É uma festa grandiosa, porque as pessoas vêm, alguns para conhecer, outros para revisitar, né? Para acompanhar. A quantidade de pesquisadores, de fotógrafos, de pessoas querendo ver pela primeira vez tem aumentado a cada ano. A gente percebe, por exemplo, quando chega de maio, junho, julho, até agosto, setembro, a hotelaria do Maranhão é super lotada.
14: Talvez por isso.

0: encerrar dentro, ela tem assim também, né, por parte do público, uma adesão muito grande. E esse ano, diga-se de passagem, foi recorde de público na nossa festa, onde ficamos extremamente muito felizes e agradecidos a Deus por ter esse reconhecimento da sociedade.
1: No Maranhão, o boi morre para nascer de novo no ano seguinte. E quando a nova temporada começa, a história de pai Francisco, mãe Catirina e daquele boi que voltou à vida também renasce. Reportagem

0: essas foram as notícias do governo federal.
1: E agora com as notícias do Poder Judiciário e do Congresso Nacional. Boa noite, um bom fim de semana.
0: A gente volta na segunda-feira. Até lá, boa noite.
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4: Supremo determina que a Polícia Federal amplie a investigação sobre vazamento de informações sigilosas.
5: STJ fixa tese sobre remissão de pena por aprovação no Enem e no Enseja.
4: TSE vai criar sala para acompanhar questões climáticas que podem comprometer as eleições de 2026.
5: Boa noite, eu sou o Arthur Filho.
4: E eu sou Walter Lima.
5: O Supremo Tribunal Federal determinou que a Polícia Federal amplie a investigação sobre o vazamento de informações sigilosas relacionadas à Operação Sem Desconto.
4: A decisão é do ministro André Mendonça, relator do caso no STF. Marcela Luiza.
6: A decisão foi tomada após um pedido apresentado por Fábio Luiz Lula da Silva, o Lulinha, que comunicou ao Supremo a divulgação pela imprensa de informações que, segundo ele, teriam origem em procedimentos protegidos por sigilo. Na decisão, o ministro André Mendonça cita reportagens publicadas recentemente que teriam reproduzido trechos de mensagens, documentos e informações de investigações sigilosas. Mendonça determinou que esses novos fatos sejam incluídos no inquérito policial que já apura a origem dos vazamentos. Segundo o ministro, a investigação deve buscar identificar quem tinha o dever de preservar o sigilo e eventualmente violou essa obrigação.
5: A aprovação no Enem, Exame Nacional do Ensino Médio, e no Enseja, Exame Nacional para Certificação de Competências de Jovens e Adultos, pode ser usada para a redução da pena.
4: Para o STJ, a chamada remissão é possível mesmo que o preso já tenha concluído o nível de ensino avaliado nesses exames antes de iniciar o cumprimento da condenação. Fátima Uchoa.
7: Pelo rito dos repetitivos, a terceira sessão do STJ também definiu que a remissão não pode ser concedida novamente quando a aprovação em algum desses exames já tiver sido usada para reduzir a pena, pois isso seria dupla concessão do benefício pelo mesmo fato. Segundo o relator ministro Reinaldo Soares da Fonseca, a aprovação no Enem e no Enseja exige estudo por iniciativa própria e é um fato diferente da simples obtenção do certificado de conclusão. Como o julgamento ocorreu pelo rito dos repetitivos, todos os juízes e tribunais devem seguir as teses fixadas pelo STJ.
5: A segunda turma do TST manteve a responsabilidade subsidiária do município de Cubatão, em São Paulo, pelo pagamento do FGTS de uma técnica de radiologia terceirizada.
4: Para os ministros, ficou comprovada a culpa do órgão público por não fiscalizar o contrato de prestação de serviços. Mila Amaral.
8: A mulher trabalhou 13 anos no hospital municipal e ficou sem receber após o fim do contrato com a gestora do hospital. O município até assinou um acordo com o Ministério Público para pagar as verbas rescisórias, mas não cumpriu o compromisso. A segunda turma do TST entendeu que não foi uma culpa automática, ficou provado que a prefeitura não fiscalizou o contrato e ainda descumpriu o acordo. Se a empresa não pagar, quem paga é o município em caso de falha de fiscalização.
5: Tribunal Superior Eleitoral vai criar sala para acompanhar questões climáticas que podem comprometer as eleições de outubro.
4: A sala tem o objetivo de monitorar riscos climáticos e garantir as

0: segurança e continuação do processo eleitoral diante de eventos meteorológicos e hidrológicos extremos. Guilherme Firmino.
1: A Sala Nacional de Situação Climática tem o objetivo de mapear zonas críticas e identificar sessões eleitorais em municípios vulneráveis. O acompanhamento acontecerá diariamente e de forma ininterrupta a partir de 24 horas antes de cada turno. A sala contará com representantes do tribunal e de órgãos especializados, que vão poder determinar rotas emergenciais de transporte, reforço dos sistemas de comunicação e orientação em situações de emergência. Locais de votação também vão poder ser alterados em zonas de desastres. Essas decisões vão seguir a orientação da legislação eleitoral.
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2: A você uma boa noite.
0: E um bom fim de semana.
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1: Eu sou Paula Groba.
2: E eu sou Ricardo Nakaoka.
1: E estes são os destaques de hoje do Jornal do Senado, que começa agora.
2: Fim da escala 6x1 e PEC da Segurança Pública chegam à comissão do Senado.
1: Motoristas sob efeito de álcool ou drogas podem ter prisão preventiva.
2: Segurança de implantes médicos para mulheres é tema de debate no Senado.
1: Boa noite.
2: Boa noite.
1: Beber e dirigir podem ter consequências ainda mais graves. Uma proposta pronta para votação na Comissão de Constituição e Justiça permite a prisão preventiva de motoristas flagrados sob efeito de álcool ou drogas que provocarem acidentes graves com mortos ou feridos.
2: O texto também aumenta as penas para casos de homicídio culposo e lesão corporal grave causados por motoristas que dirigem após o consumo dessas substâncias. A ideia é endurecer a resposta da justiça diante de acidentes que poderiam ser evitados. A reportagem é de Bruno Lourenço.
3: O homicídio culposo no trânsito, agravado pelo consumo de álcool ou outras drogas, pode ter a pena aumentada de 5 a 8 anos para 6 a 10 anos de reclusão. E a punição para lesão corporal grave ou gravíssima, agravada pelo consumo de álcool ou outras drogas, seria de reclusão de 3 a 6 anos, em vez dos atuais 2 a 5 anos. É o que diz projeto de lei em análise na Comissão de Constituição e Justiça. A proposta também muda o Código de Processo Penal para admitir a prisão preventiva nesses casos. O senador Marcos Duval, do Avante do Espírito Santo, destacou que a privação de liberdade é fundamental para conscientizar o motorista infrator e evitar a repetição da conduta ao volante.
4: Queremos que referidos autores passem ao menos um período mínimo na prisão, como um preso comum, ainda que no regime semiaberto ou aberto. A prisão tem um evidente potencial dissuasório e não vemos por que não utilizar quando necessário.
3: O texto, que pode ser votado na CCJ, ainda admite a prisão preventiva em casos de homicídio ou lesão corporal grave causados em virtude de rachas ou de exibição de perícia em manobra de veículo.
1: E uma decisão do Supremo Tribunal Federal ampliou a proteção garantida pela Lei Maria da Penha. As medidas protetivas, antes associadas principalmente ao contexto doméstico e familiar, agora também podem ser aplicadas em outras situações de violência contra a mulher.
2: No Senado, projetos buscam reforçar e tornar mais efetiva essa proteção, com propostas que vão da concessão de medidas por delegados à criação de sistemas de alerta para avisar a vítima sobre a aproximação do agressor. Repórter Marcela Cunha.
5: As medidas protetivas de urgência da Lei Maria da Penha podem ser aplicadas mesmo sem vínculo doméstico, familiar ou afetivo entre vítima e agressor. Esse é o novo entendimento do Supremo Tribunal Federal, baseado num caso de ameaças de um vizinho à vítima, que teve a proteção negada em Minas Gerais. A Lei Maria da Penha também vem passando por mudanças no Congresso. Neste ano, uma proposta aprovada pelo Senado e já transformada em lei, tornou o monitoramento eletrônico do agressor uma medida protetiva autônoma. A senadora Damares Alves, do Republicanos do Distrito Federal, afirma que os mecanismos existentes ainda não são suficientes para conter a violência.
6: Nós temos mecanismo de defesa, proteção, e nós não estamos dando conta. O que está acontecendo? Nós vamos ter que parar tudo, gente. E a gente vai ter que rever a violência contra a mulher no Brasil.
5: Entre os projetos ainda em análise no Senado, um amplia a possibilidade de delegados concederem medidas protetivas emergenciais, como o afastamento e a proibição de contato com a vítima. Outro cria um perímetro eletrônico com alertas quando o agressor monitorado se aproximar da área de proteção da mulher.
1: O presidente do Senado, Davi Alcolumbre, encaminhou hoje à Comissão de Constituição e Justiça duas propostas de emenda à Constituição consideradas prioritárias na pauta do Senado. Uma delas trata do fim da escala de trabalho 6x1 e prevê a redução gradual da jornada semanal para 40 horas com 2 dias de descanso remunerado. O relator na CCJ será o senador Omar Aziz, do MDB do Amazonas.
2: A outra é a PEC da Segurança Pública, que terá como relator o senador Rogério Carvalho. A PEC, já aprovada na Câmara dos Deputados, reorganiza o sistema de segurança pública no país. A proposta redefine as fontes de financiamento do setor, incluindo a destinação de parte da arrecadação das apostas esportivas aos fundos nacionais de segurança pública e do sistema penitenciário. As duas propostas agora serão analisadas pela comissão.
1: Um dispositivo médico implantado no corpo para evitar a gravidez pode trazer consequências que vão muito além do efeito desejado. No Senado, um debate chamou a atenção para os riscos e os efeitos adversos relacionados a dispositivos destinados à saúde da mulher, com destaque para o contraceptivo permanente Exur.
2: A Comissão de Direitos Humanos discutiu a segurança desses implantes, a fiscalização sanitária e a importância do consentimento informado das pacientes. Também foi debatida a necessidade de acompanhamento e assistência às mulheres que sofreram possíveis complicações. A reportagem é de Yasmin Rodrigues.
7: A Comissão de Direitos Humanos e Legislação Participativa do Senado discutiu a segurança de dispositivos médicos implantáveis destinados à saúde da mulher, com atenção especial aos impactos relatados por mulheres que utilizaram o sistema contraceptivo permanente Exur. Representando mulheres que passaram pelo procedimento, a presidente da Associação de Mulheres Vítimas do Exur Brasil, Kelly Patrícia da Luz, levou à audiência a perspectiva das pacientes ao buscarem auxílio.
8: Porque quando buscávamos atendimento dentro do HMIB, que foi o único hospital aqui em Brasília que fez a implantação do dispositivo, éramos chamadas por nomes pejorativos por aqueles que deveriam nos amparar e dar assistência.
7: Entre os problemas associados ao Exur mencionados na pauta da audiência estavam relatos de dores crônicas, perfurações de órgãos, migração do material e reações alérgicas. A senadora Damares, do Republicanos do Distrito Federal, questionou a Anvisa sobre o monitoramento do Exur pós-comercialização. Em resposta, Daniel Roberto Corade, gerente-geral de monitoramento de produtos sujeitos à vigilância sanitária da Anvisa, explicou que o acompanhamento é responsabilidade das empresas.
1: Jovens de todo o Brasil ocuparam o plenário do Senado e tiveram a missão de pensar e votar propostas para o país. A experiência terminou com a aprovação de projetos que tratam de temas que fazem parte do cotidiano das novas gerações.
2: Entre as propostas aprovadas pelos jovens senadores de 2026, estão medidas de prevenção à violência contra a mulher, apoio a estudantes imigrantes e ações para ampliar o letramento digital. Repórter Lana Dias.
9: Uma das propostas aprovadas prevê material adaptado para estudantes imigrantes e protocolos de combate a episódios de xenofobia, que é a discriminação contra pessoas de outros estados, regiões ou países. Outro texto integra a atuação dos setores de educação, segurança pública e tecnologia no combate à violência contra a mulher. A jovem senadora Maria Eduarda Santos de Arruda, de Mato Grosso, saudou a aprovação e destacou a presença feminina nesta edição.
10: A gente sabe que os índices de violência contra a gente é muito grande, seja violência física, moral e qualquer outro tipo de violência, e eu acredito que um trabalho em relação a isso é um grande passo dentro da nossa sociedade.
9: A ideia da terceira proposta é criar a chamada Juventude Sem Barreiras, com ações de letramento digital e estímulo à participação nos processos democráticos. Todas as três serão analisadas pela Comissão de Direitos Humanos e Legislação Participativa, onde podem virar projetos de lei.
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2: Com edição de Paula Groba e trabalhos técnicos de João Lira, o Jornal do Senado fica por aqui. Acompanhe agora as notícias da Câmara dos Deputados e do Tribunal de Contas da União. Boa noite.
1: Boa noite e um bom fim de semana.
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5: O Tribunal de Contas da União acompanha o pagamento de benefícios previdenciários pelo Instituto Nacional do Seguro Social, o INSS. A fiscalização analisou dois problemas: a demora para conceder benefícios e o indeferimento de pedidos que atendem aos requisitos. Em 2 anos, foram registradas mais de 22 milhões de solicitações. O TCU reconheceu avanços no acompanhamento da fila. Entre as medidas estão o programa Acelere INSS e novas ações para monitorar os pedidos. Mas a auditoria também identificou que há problemas estruturais. O trabalho apontou dificuldades em tecnologia, automação e capacidade de análise. Para o tribunal, isso faz com que o INSS ainda dependa de programas temporários para reduzir a fila de análise. O tema continuará sendo acompanhado.
13: Saiba mais em tcu.gov.br.
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14: Presidente Hugo Mota defende a soberania do Brasil no setor de saúde.
15: Câmara aprova uso de consórcio público na compra de alimento escolar.
14: Projeto promove ações de atenção à saúde de alunos da educação básica.
15: Comissão aprova a proposta que proíbe taxa mínima de consumo de água.
14: Boa noite. A Câmara analisa projeto de lei que proíbe a cobrança da taxa mínima de consumo de água. O texto avançou na Câmara, como informa a repórter Maria Neves.
16: A Comissão de Desenvolvimento Urbano da Câmara dos Deputados aprovou o projeto que proíbe a cobrança de tarifa mínima de consumo pelas concessionárias de serviços de água e esgoto. O texto aprovado, apresentado pelo relator, deputado Ícaro de Valmir, do Republicanos de Sergipe, estabelece uma nova diretriz nacional para a estrutura tarifária dos serviços de abastecimento de água e de esgotamento sanitário. Pelo projeto, a conta será composta por uma parcela fixa e outra variável. A parcela variável deverá ser calculada exclusivamente em função do volume de água efetivamente gasto pelo consumidor. Já a parte fixa será determinada em função de gastos das empresas, como manutenção da infraestrutura e expansão dos serviços. Ao apresentar o projeto, o deputado Tiago de Joaldo, do Republicano de Sergipe, explicou que atualmente as empresas impõem ao consumidor o pagamento de uma tarifa mínima por consumo equivalente a 10 metros cúbicos por mês. Na opinião de Ícaro de Valmir, a mudança vai promover justiça tarifária para os consumidores.
17: Você consumindo 1.000 metros, você vai cobrado pelos 1.000 metros. Você consumindo 5.000 metros, vai ser apenas cobrado pelos 5.000 metros cúbicos de água. Claro que ainda irá existir uma tarifa mínima, que é uma tarifa muito justa, que é uma tarifa praticamente, vamos dizer aí, que de R$10, R$15, que irá ser cobrada apenas para poder ser levada essa água ou para apenas para o tratamento em si de toda a rede de distribuição de água.
16: O projeto original do deputado Tiago de Joaldo proibia todo tipo de cobrança mínima para que o consumidor pagasse somente pela água que gastou. O relator, no entanto, considerou necessário prever uma taxa fixa para a manutenção da rede. Na opinião de Ícaro de Valmir, se a lei apenas proibisse toda a cobrança mínima, poderia criar insegurança regulatória, afetar o equilíbrio econômico de contratos em vigor e transferir custos de forma desordenada para as faixas variáveis de consumo. Pela proposta em análise, os contratos do setor de água e esgoto assinados depois da entrada da nova lei em vigor devem levar em consideração a nova estrutura tarifária. Os contratos vigentes terão de ser adaptados em até 24 meses após a publicação da lei. A proposta, que estabelece uma nova estrutura tarifária para as contas de água, ainda será analisada pelas comissões de Finanças e Tributação e de Constituição e Justiça. Da Rádio Câmara de Brasília, Maria Neves.
12: Desenvolvimento Regional.
18: Charles Fernandes, do PSD da Bahia, destaca a importância do projeto de irrigação do Vale do Uiú, afirmando que a iniciativa é estratégica para impulsionar o desenvolvimento da região. Ele acredita que o empreendimento vai ampliar a produção agrícola e fortalecer a geração de emprego e renda.
14: O deputado diz ainda que o projeto pode transformar o Vale do Uiú em um importante polo de produção agrícola da Bahia e do país. De acordo com Charles Fernandes, a iniciativa responde à crescente demanda global por alimentos e fortalece o agronegócio regional.
19: Porque não há uma outra fábrica de geração de emprego e renda para aquela região da Bahia que não seja o projeto de irrigação do Vale do Uiú. Esse projeto, ele vai gerar 50 mil empregos diretos e terá um rendimento de mais de R$1,5 bilhão por ano em produção. Haja vista que o mundo precisa de alimento. E o Brasil é esse celeiro de produção.
12: Transportes.
18: Carlos Chiodini, do MDB de Santa Catarina, propõe dar o nome de viaduto Casimiro Klosowski à estrutura localizada no quilômetro 43 da BR-280, em Guaramirim. Ele explica que a iniciativa visa homenagear um morador local que atuou na busca por melhorias para a comunidade.
14: Segundo Carlos Chiodini, Casimiro Klosowski foi um dos principais defensores da construção do viaduto que trouxe mais segurança para quem trafega pela rodovia. A proposta também destaca um abaixo-assinado de moradores que pediam que o nome de Casimiro fosse dado à estrutura.
12: Educação.
18: A Câmara aprovou o uso de consórcios públicos na compra de alimentos escolares. A repórter Paula Bittar acompanhou a votação.
1: A Comissão de Constituição e Justiça da Câmara aprovou uma proposta que permite a estados e municípios comprar alimentos para a rede de ensino por meio de consórcios públicos com verbas repassadas pelo Programa Nacional de Alimentação Escolar. A medida facilita a atuação de pequenos municípios que poderão unir esforços para aumentar a eficiência nas compras e reduzir custos. Os consórcios públicos estão previstos em lei e funcionam como associações entre entes federativos com o objetivo de promover ganhos de escala, economia e maior poder de negociação. O autor da proposta, deputado Tiago de Joaldo, do Republicanos de Sergipe, disse que o objetivo é preencher uma lacuna, já que hoje os municípios não podem utilizar recursos federais nesses consórcios para a merenda.
13: Se no caso da merenda escolar, a compra que esse consórcio faz é apenas a partir de recursos próprios dos municípios. Eles não têm uma autorização legal para usar o recurso do Programa Nacional de Alimentação Escolar, o PNAE, para também fazer compras consorciadas. Então, a compra de merenda escolar por consórcio já é uma realidade. Municípios do Brasil inteiro fazem isso como medida de economia, porque você dá escala para a compra, você consegue comprar um volume maior, porque a compra não é apenas para um município, mas para um conjunto de municípios consorciados, e aí os fornecedores conseguem ter um preço melhor, consequentemente barateia para os municípios, permite que os municípios comprem em maior quantidade e também com melhor qualidade.
1: Segundo o texto aprovado, as aquisições por meio de consórcios públicos não afastam a obrigatoriedade de cumprimento do percentual mínimo de aquisição de gêneros alimentícios vindos da agricultura familiar. Esse mínimo deverá ser aferido e observado individualmente em relação a cada ente federativo participante do consórcio. De acordo com a legislação, do total dos recursos financeiros repassados pelo Fundo Nacional de Desenvolvimento da Educação no âmbito do Programa de Alimentação Escolar, no mínimo 45% deverão ser utilizados na aquisição de gêneros alimentícios diretamente da agricultura familiar e do empreendedor familiar rural ou de suas organizações. A prioridade deve ser dada aos assentamentos da reforma agrária, às comunidades tradicionais indígenas, às comunidades quilombolas e aos grupos formais e informais de mulheres. A proposta que permite a compra de alimentos para a rede de ensino por meio de consórcios públicos com verbas repassadas pelo Programa Nacional de Alimentação Escolar já pode seguir ao Senado, a menos que haja recurso para votação antes pelo plenário da Câmara. Da Rádio Câmara, de Brasília, Paula Bittar.
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12: Economia.
14: Fábio Macedo, do Podemos do Maranhão, propõe dobrar de 35 mil para R$70 mil o valor isento de imposto de renda sobre o ganho obtido com a comercialização de bens. Ele explica que o projeto alcança, por exemplo, a venda de veículos usados.
18: Para impedir que o novo teto de R$70 mil perca valor com o passar dos anos, o texto determina reajuste anual pelo IGPM, índice que mede a variação de preços. Fábio Macedo argumenta que o limite atual não é corrigido desde 2005, o que aumenta a tributação por causa da inflação.
14: Júlio César, do PSD do Piauí, quer ampliar os mecanismos de regularização de dívidas tributárias e não tributárias com a União. Ele apresentou projeto que permite desconto sobre multas, juros e encargos e amplia, em casos específicos, o prazo de pagamento para até 240 meses.
0: De acordo com Júlio César, a proposta estabelece condições diferenciadas conforme a capacidade de pagamento do devedor, incluindo pessoas físicas, MEIs e pequenas empresas. O texto ainda prevê a suspensão das cobranças enquanto o pedido de transação estiver em análise.
14: Rodrigo de Castro, do União de Minas Gerais, defende a aprovação de projeto que muda a forma de financiamento da conta de desenvolvimento energético, usada para bancar benefícios do setor elétrico. Hoje, parte dos recursos é arrecadada por meio da tarifa de luz paga pelos consumidores.
0: Rodrigo de Castro explica que o projeto transfere esses recursos para o orçamento da União. Ele explica que, com a mudança, os subsídios do setor elétrico passam a depender dos recursos previstos anualmente e aprovados pelo Congresso Nacional.
12: Saúde.
14: Comissão de Saúde aprova a criação da Política Nacional de Saúde na escola. A repórter Sofia Peçanha tem os detalhes.
21: A Comissão de Saúde da Câmara dos Deputados aprovou o projeto que cria a Política Nacional de Saúde na Escola. O objetivo é fortalecer a integração entre as áreas de saúde e educação para promover ações de prevenção de doenças, promoção e atenção à saúde dos estudantes da educação básica pública. Segundo o texto, a política prevê a promoção da saúde e da cultura da paz, o enfrentamento de vulnerabilidades que possam comprometer o desenvolvimento escolar, o fortalecimento da participação da comunidade e a ampliação da comunicação entre escolas e serviços de saúde. Durante a votação, a relatora, a deputada Ana Paula Lima, do PT de Santa Catarina, destacou que a iniciativa fortalece ações já desenvolvidas no ambiente escolar e constrói uma população saudável e consciente.
22: Prevenir não somente as doenças transmissíveis, mas a questão da saúde mental, da cultura da paz, de evitar, por exemplo, que os adolescentes entrem, né, em algum tipo de vício, como vício de fumo, drogas, álcool, e principalmente para trabalhar o esquema de vacinação. E isto é importante relacionar, porque eles também vão comunicar às suas famílias e à comunidade que as vacinas salvam vidas.
21: O texto aprovado, apresentado pela relatora, ampliou a possibilidade de participação na política para escolas privadas, comunitárias, confessionais e filantrópicas de educação básica.
22: Considerando que desafios como a promoção de saúde mental, a segurança alimentar e nutricional e a atualização do calendário vacinal atinge todos os estudantes, independente da natureza administrativa da escola. Propomos ampliar o alcance da política também às instituições privadas, comunitárias, filantrópicas.
21: A relatora incluiu também no projeto ações específicas de prevenção ao uso de cigarros eletrônicos e outros produtos que contenham nicotina. A medida reforça ações de combate ao tabagismo convencional e a prevenção de doenças crônicas não transmissíveis. O projeto determina ainda que o compartilhamento de informações entre escolas e serviços de saúde observe as regras de proteção de dados pessoais e o sigilo profissional, além de reforçar ações de atualização do calendário vacinal dos estudantes, com participação da comunidade escolar nas atividades de promoção da saúde. A proposta aprovada determina que a Política Nacional de Saúde na Escola observe as diretrizes do Programa Saúde na Escola já existente no governo federal, sendo facultativa para estado, Distrito Federal e municípios. Da Rádio Câmara de Brasília, Sofia Peçanha.
0: Projeto de Fábio Choquete, do União de Santa Catarina, cria a Política Nacional de Atenção ao Diagnóstico Tardio do Transtorno do Espectro Autista. O objetivo, segundo o autor, é garantir acolhimento, atendimento integral e direitos a pessoas identificadas na adolescência, na vida adulta ou na velhice.
14: O projeto de Fábio Choquete prevê atendimento multiprofissional, apoio às famílias e capacitação de especialistas. A proposta também incentiva campanhas de conscientização, pesquisas e ações para ampliar a inclusão social, educacional e profissional de pessoas diagnosticadas.
0: Flávia Moraes, do MDB de Goiás, defende a aprovação de projeto que inclui nas ações em saúde previstas pelo governo federal o controle de dispositivo eletrônico para fumar, os chamados vapes. Ela reforça a necessidade de iniciativas de prevenção contra o câncer de pulmão.
3: Uma das causas mais recorrentes é a utilização de cigarros e agora principalmente os vapes, os cigarros eletrônicos, que para muitos é reconhecido como cigarro que não faz mal, mas pelo contrário, é muito mais prejudicial do que o cigarro convencional. Então nós temos aí projeto que combate a utilização, a comercialização, a fabricação dos vapes no Brasil. Nós criamos e já é lei, esse já foi aprovado, o Agosto Branco, que é o mês de prevenção ao câncer de pulmão.
14: Flávia Moraes ressalta que o projeto também tipifica como crime contra a saúde pública a fabricação, importação, comercialização, distribuição, armazenamento, transporte e propaganda de dispositivos eletrônicos para fumar.
12: Presidência.
18: Presidente da Câmara defende soberania do país na área de saúde. Hugo Mota participou de eventos sobre o tema e a repórter Silvia Munhato acompanhou.
4: O presidente da Câmara dos Deputados, Hugo Mota, disse nessa quarta-feira que não há soberania nacional sem soberania sanitária. Ele discursou no 5º Fórum Saúde, uma parceria da Esfera Brasil e da farmacêutica EMS.
6: Não há soberania nacional plena sem soberania sanitária. Um país que depende do exterior para produzir medicamentos, insumos e tecnologias de saúde é um país vulnerável. Isso a pandemia nos ensinou de forma dura e desse aprendizado nós não podemos esquecer.
4: Segundo Mota, a saúde é um direito constitucional, mas também um pilar estratégico da economia, e citou várias iniciativas na área aprovadas pela Câmara nos últimos tempos, como o programa Agora Tem Especialistas e a regulamentação da reforma tributária, que assegurou o tratamento diferenciado para medicamentos e dispositivos médicos.
6: Temos trabalhado por um ambiente que combine segurança jurídica, competitividade e inovação. Nesse sentido, o marco das pesquisas clínicas colocou o Brasil em novo patamar de atração de investimentos.
4: O presidente da Câmara também destacou a análise do projeto que regula o uso da inteligência artificial. Segundo ele, a Câmara está empenhada em entregar ao Brasil uma regulação equilibrada, que assegure direitos e, ao mesmo tempo, estimule a pesquisa e o desenvolvimento da inteligência artificial e de suas aplicações. Da Rádio Câmara de Brasília, Silvia Minhato.
12: Justiça.
14: Samuel Viana, do União de Minas Gerais, apresentou o projeto que reforça as prerrogativas dos advogados no acesso a certidões e informações de documentos nos órgãos públicos. A proposta obriga a administração a receber os pedidos com prazo para resposta e justificativa em caso de negativa.
18: Samuel Viana considera que a medida reduz obstáculos burocráticos que podem prejudicar a defesa dos cidadãos. O texto classifica como violação de prerrogativa profissional a recusa injustificada, a omissão de resposta ou a negativa sem fundamento legal.
14: Aline Gurgel, do União do Amapá, defende a criação de uma política nacional para aumentar a segurança de recém-nascidos em maternidades e hospitais. O projeto da deputada prevê medidas para evitar o desaparecimento, a troca, o sequestro ou a retirada indevida de bebês.
18: Entre as medidas, Aline Gurgel cita dispositivos de monitoramento, controle de acesso às áreas de internação e protocolos específicos para a alta hospitalar. A proposta também prevê que o Ministério da Saúde estabeleça regras nacionais de prevenção e resposta a ocorrências.
12: Segurança Pública.
14: Proposta veta condenados por agressão contra mulheres de prestar concurso público e ocupar cargos comissionados na administração pública. Autor da matéria, Bebeto, do PP do Rio de Janeiro, defende a necessidade de endurecer o combate à violência de gênero.
23: Isso vem de encontro ao aumento do feminicídio, aumento das agressões contra as mulheres, mesmo com medida protetiva. O agressor de mulher hoje no Brasil, ele não tem medo da lei. Ele não tem medo, ele continua praticando com medida protetiva. Existe a maioria, 70% hoje dos mandatos de busca e apreensão, mandato de prisão, é a Lei Maria da Penha no Rio de Janeiro. porque os agressores de mulheres não têm limite.
18: O parlamentar também cita dados sobre violência contra a mulher no Rio de Janeiro, especialmente na Baixada Fluminense. Bebeto conclui que o projeto pretende ampliar punições e criar mecanismos de restrição para os autores de agressões.
14: Projeto de Andra Moura, do União de Sergipe, autoriza o juiz a decretar a prisão preventiva por iniciativa própria em situações de extrema urgência. A proposta permite a prisão sem pedido prévio da polícia ou do Ministério Público quando houver risco à vida da vítima ou de testemunha.
18: De acordo com Yandra Moura, a mudança busca dar resposta rápida em casos de crimes hediondos ou violência doméstica contra vulneráveis. Para ela, a atuação do juiz evita que a burocracia prejudique a proteção imediata às vítimas.
14: Termina agora o Jornal Câmara dos Deputados, produzido pela Rádio Câmara, com trabalhos técnicos de Wellington Teles e apresentação de Márcio Aquiles Sardi e Val Monteiro. Boa noite.
18: A Voz do Brasil volta na segunda-feira. Boa noite e bom final de semana.
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1: 8 horas em ponto.
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1: 8:32.
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1: 9:02.
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